0: 1:18.
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0: São 2 horas e 31 minutos.
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0: 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São 4 horas da manhã.
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0: 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São 5 horas da manhã.
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0: São 5 horas e 32 minutos.
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5: São 7 horas.
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7: Camilha prepara a abertura do balcão B-Mar de Vila Praia de Âncora. Assim, o município vai disponibilizar em breve o balcão B-Mar no espaço do Cidadão em Vila Praia de Âncora. Técnicos municipais já concluíram uma formação especializada realizada em articulação com a Direção-Geral de Recursos Naturais, Segurança e Serviços Marítimos, ficando habilitados a prestar apoio aos cidadãos na utilização da plataforma B-Mar. Vila Praia de Âncora será o primeiro local da região norte a disponibilizar este serviço de atendimento presencial. O balcão vai permitir tratar e acompanhar localmente vários procedimentos relacionados com o setor marítimo, incluindo a náutica de recreio, pesca marítima e apoios ao setor. Com esta medida, o município de Caminha pretende aproximar os serviços públicos dos cidadãos, reduzir deslocações e tornar mais simples e acessível o tratamento de assuntos relacionados com o mar. O Start Mais Day, a Aqua Motion de Viana do Castelo, Start juntou artistas, investigadores, parceiros e comunidade num programa dedicado a explorar as novas relações com a água e o território do conhecimento. A ação do S Mais T Starts da Iniciativa Europeia à Transformação dos Territórios colocou em diálogo os artistas e as residências, partilhando assim as experiências e valorizando os processos de colaboração. O Presidente da Câmara de Viana do Castelo, Luís Nobre, assinou a Carta de Compromisso para alavancar o ciclismo de proteção do clima que deverá, aliás, que será levada à bicicleta até à COP31 por David Mendes, presidente da Viana Ciclável, e que vai pedalar sozinho de Viana do Castelo até a Antália, na Turquia. A viagem já começou e, portanto, o ciclista já vai a caminho. A viagem foi iniciada na passada segunda-feira. A partida aconteceu junto à Câmara Municipal e deverá estender-se até 9 de novembro, o tempo de a carta de compromisso ser entregue na abertura da 31ª Conferência das Nações Unidas sobre as Alterações Climáticas. Este sábado, o Centro Cultural da cidade de Viana do Castelo recebe a feira de Rádio Aram entre as 10 e as 5 da tarde. Este é um encontro dedicado aos radioamadores, onde poderá comprar, vender ou trocar equipamentos novos ou usados, mas também conviver e partilhar experiências. A entrada é gratuita, o evento é aberto ao público em geral e, sim, pode fazer uma visita a este evento este sábado entre as 10 da manhã e as 5 horas da tarde. 18 mil euros é quanto a Câmara de Caminha está a investir na requalificação de vários ecopontos subterrâneos do concelho. As intervenções já foram concluídas em equipamentos localizados na Rua da Retorta, junto à Praia do Forte do Cão, em Âncora, e também no Skate Park de Vila Praia de Âncora. A Associação de Pais Encarregados de Educação da Escola de Coura e Minho está a dinamizar um projeto de valorização dos espaços escolares. A primeira intervenção decorreu na área exterior da Escola Básica Secundária de Caminha através de uma parceria entre a Associação de Pais, o Grupamento de Escolas e o Município de Caminha e a empresa AMOP Sinergis. O Clube de Atletismo Olímpico Vienense realiza este domingo mais uma Corrida da Ponte. A prova principal tem 10 km, em partida marcada às 11:15 na Avenida dos Combatentes, e está aberta a atletas federados e não federados de ambos os sexos. O percurso inclui a tradicional travessia da Ponte Eiffel, sob o Rio Lima, seguindo depois até à Praia do Cabedelo, antes o regresso à cidade, que a chegada é precisamente no ponto de partida. A organização promete prémios para os primeiros classificados, além de medalhas comemorativas, t-shirts oficiais para todos aqueles que venham a concluir a prova. Em caminho, o Conselho vai receber entre 15 e 16 deste mês a primeira edição do Fórum da Juventude e Empreendedorismo UP Caminha, uma iniciativa que pretende promover a valorização do talento jovem, incentivar o empreendedorismo e criar novas oportunidades para o desenvolvimento sustentável do território. Vamos agora saber as previsões do tempo para hoje. Céu geralmente muito nublado, diminuindo de nebulosidade a partir da tarde. Possibilidade de ocorrência de aguaceiros até ao meio da tarde. O vento é fraco, sendo moderado até 30 km do quadrante norte durante a tarde. No mar e na costa ocidental, as ondas são de noroeste com 1 metro de altura, aumentando gradualmente a intensidade. Lá para o final do dia já temos ondas entre 1,5 e 2 metros de altura. Temperatura da água do mar anda agora entre os 17 e os 21 graus. Hoje a baixa mar acontece às 7:30 da tarde com 80 centímetros. A praia mar é à 1 da tarde com 17 minutos, com 3 metros de altura. E agora estamos só a 18 dias da mudança da hora. O sol nasce às 7:38 e põe-se às 7 da tarde mais 7 minutos. Hoje há 11 horas e 28 minutos de duração do sol. Quanto à lua, vai nascer às 4 da manhã e põe-se às 5:30 da tarde. Dia 10 é a lua nova. Hoje, para a pesca lúdica, os melhores períodos acontecem entre as 5 e as 6 da tarde, uma atividade que é alta, conhecida como o pôr da lua, e depois temos uma atividade muito alta entre as 10:30 e a meia-noite e meia hora. Quanto às temperaturas, hoje a máxima vai andar pelos 22, a mínima pelos 14. Sobe a máxima 1 grau e desce a mínima outro grau. Assim sendo, parece que a partir de hoje, e pelo menos até domingo, não vamos ter chuva e as temperaturas máximas vão oscilar entre os 21 e os 22 graus. Estas são as previsões do tempo.
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0: que é compadre? O compadre acha mesmo que o nosso futuro está no futebol?
1: Pois acho, comadre. E digo mais, estamos lá a fazer muita falta. Sim, que quem ainda percebe alguma coisa da agricultura somos nós, não é verdade?
0: Ah, pois somos, compadre. Mas o que é que isso tem a ver com o futebol?
1: Então, a comadre não está farta de ouvir dizer que a relva não estava em condições e que com a relva assim não se pode jogar futebol, etc, etc e tal.
0: Ah, compadre, é verdade, hein?
1: Prontos, nós em vez de estarmos para aqui a trabalhar para aquecer, vamos lá para os campos do futebol de semear, regar, cortar e tratar da relva, que aquilo vai ficar uma perfeição. E para ficar mesmo uma lindeza, até podemos lá meter pelo meio umas papoilas saltitantes.
2: Ah, compadre, que isto agora é uma tristeza. Até às feiras sem ter gado, não são feiras, não são nada. No outro dia houve uma feira onde não se viu nem uma porca, nem uma cabra e muito menos vacas.
3: E quem é que os manda andar a perseguir o gado? Assim o gado foste tudo.
2: Como é que é, compadre? Há quem ande por aí a perseguir o gado, não é?
3: Ah, pois é. Até a comadre não sabe que andam aí a desvalorizar os porcos. Os porcos e as porcas, está claro. E depois admiram-se.
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12: A tal que é tax-free calhou apanharem-na agora. Mas entre truques e rasteiras, foi dentro, mas saiu para fora.
13: Tax!

0: Aqui está ela, seu doutor Ajuíza.
1: E bom trabalho nos deu, senhora doutora. A fulana é brava como tudo.
2: A fulana é brava? O senhor sabe? Com quem é que está a falar, sabe? Para já deviam estar todos em sentido, porque eu sou a presidenta. Pois a presidente sou eu.
3: Calma, calma, minha senhora. Aqui todos sabem que a senhora é a presidente da repartição de finanças do Bairro Azul. Isso, no entanto, não a deixa fora do braço da justiça.
1: E quando o braço faz o manguito é para todos e todas, sem exceção nenhuma.
3: O senhor agente tem a maneira, sim. Chegue-me o processo desta senhora, por favor.
0: Ai, ajuda aqui ao Bonifácio, que isto é muito pesado.
1: É pesado e grosso. Dava uma grande telenovela.
0: Ai, dava, dava. Se isto ficar em águas de bacalhau, como é costume, podias vender a coisa a um canal de televisão.
1: Aqui tem o processo, senhora doutora juíza.
3: Safa, que isto deve ter mais de 200 volumes. E ainda a senhora se considera injustiçada e vítima de uma cabala.
1: Eu, por acaso, gosto imenso de cabalas, com batatinhas.
2: Ah, estou a sentir-me tão mal. Ah, não consigo respirar. Eu sinto-me asfixiada aqui dentro.
0: Quer um copo d'água?
2: O senhor acha-me com cara de copo d'água, por acaso? Para que é que eu quero um copo d'água? Se até tenho piscina, jacuzzi e bidé.
1: Oh, o meu colega estava a pretender ajudá-la, minha senhora.
2: O quê? Com água? Eu não tenho falta de água. Eu sinto é falta de ar. Falta de ar.
3: Ora bem, sendo assim, a senhora irá aguardar julgamento em liberdade e ao ar livre.
1: Pronto. Já se safou de pagar calção, que é como quem diz, sai com tax-free.
2: E julga que eu tenho problemas com qualquer calção? Julga. A mim não me falta calção, que é o que eu uso quando vou para o campismo a armar a barraca, porque daria muito mais nas vistas se eu armasse a barraca na repartição de finanças, não é?
3: Pronto, pronto, pronto, pronto. Vá lá respirar. Ah, uma última questão antes de sair em liberdade. Porquê é que a senhora tem um saco azul?
2: Ora, porquê é que havia de ser? É para dar com os meus sapatos, que também são azuis, percebe?
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0: mister.
1: Diga, senhor presidente.
0: Essa coisa de vestir o fato de macaco não me parece suficiente, sabe?
1: Esteja descansado que eu mandei os nossos futebolistas saírem à noite para contactarem os seguranças e os guarda-costas aí dos locais noturnos.
0: Essa agora, mister. Mas para quê?
1: É para aprenderem a vestir os fatos dos gorilas.
2: Zé, vieram cá trazer este embrulho da parte daquele clube a quem tu invalidaste dois golos limpos, roubaste três penaltis e puseste dois jogadores na rua com vermelhos diretos, só porque te chamaram ladrão.
3: O embrulho? É melhor não abrir. Se eles dizem que eu os roubei assim tanto, é capaz de ser uma bomba.
2: Ai, não sejas parvo, Zé. Isto vê-se logo que a roupa.
3: Se calhar mandaram-me um fato de macaco.
2: Enganaste-te. É um robe.
3: Um robe?
2: Está certo. Se passaste o jogo todo a roubá-los, mandaram-te um robe.
4: É a negão. Me prega ali aquelas prateleiras na cozinha, cara.
0: Ok, eu? Você pirou mesmo. Então, depois de dois treinos no campo, ginástica no ginásio e levantamento de pesos na manutenção, você me põe a pregar prateleiras?
4: Ah, não é nada demais, nego. Se o mister treinador te mandou vestir o fato de macaco, moro?
0: É melhor esperar pela próxima semana. Se perdermos o jogo que se segue, o mister, além do fato de macaco, é bem capaz de nos pôr a andar com a caixa das ferramentas.
3: Olha, mulher, o nosso mister treinador disse que devíamos fazer uma alimentação reforçada.
2: Até e o que é que ele quer dizer com essa da alimentação reforçada?
3: Sei lá! Alimentação reforçada é alimentação reforçada.
2: Ah, espera aí. Não foi ele que disse que vocês tinham que passar a andar com o fato de macaco?
3: Foi, pois foi.
2: Então já sei o que é que ele quis dizer com essa da alimentação reforçada. Olha, meu macaco, hoje o teu jantar vai ser amendoins e bananas.
1: O senhor presidente mandou-me chamar, é? Olha lá, ó Jesus. Houve aí colegas seus que puseram os jogadores a trabalhar com o fato de macaco vestido. Porque é que o mister não fez o mesmo com os nossos futebolistas? Eu até pensei nisso, Sr. Presidente. Mas, infelizmente, só encontrei fatos de macacos encarnados e alguns até bem encardidos. Assim que as cores do nosso clube, né? Não encontrei nenhum fato de macacos.
5: Então explique-me porque é que os nossos jogadores estão cada vez mais maricas e menos lutadores.
1: É que eu não encontrei fatos de macacos adequados e pô-los a treinar vestidos com aqueles aventais das calhinhas da Playboy.
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2: Pois é verdade, compadre. Andam para aí os ecologistas a sensibilizar as crianças para as tradições ligadas à terra. Agora, estão a pensar em organizar uma festa verde.
0: O quê? Uma festa verde, comadre? Bem, a criançada da cidade está tão ligada à terra e à agricultura que quando ouvirem falar em festa verde, vão pensar que o Sporting ganhou o campeonato.
6: Apresentaram?

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2: Hoje é quarta-feira, por tal temos as feiras que acontecem em Valença, também as feiras de Caminha e mais a sul as feiras em Barroselas. Esta agenda cultural para hoje e vamos aqui dar o conselho a uma visita às exposições que mais se evidenciam na nossa região. Começamos por Viana do Castelo, na Biblioteca Municipal da cidade, pode visitar a exposição Estúdio Universo. São obras gráficas de Paula Declave, publicadas em livros, revistas e jornais. Trata-se de uma organização da Câmara Municipal de Viana do Castelo. E agora damos um pulinho até Serreleis, na rua Monsenhor Joaquim Vilar. Pode ver a exposição Museu da Mota, da Associação de Velhas Bielas de Viana do Castelo, uma associação fundada em maio de 2008, que nasceu com o objetivo de concretizar um sonho de criar o Museu da Mota. Portanto, aqui poderá visitar esta exposição em Serreleis. E voltamos a Viana do Castelo porque aconselhamos uma visita ao Hospital Velho, onde se situa na Praça da Erva, centro interpretativo do Caminho de, Português de, da Costa, o Caminho de Santiago, como é evidente. Este espaço, instalado no Hospital Velho, antigo albergue de peregrinos, o visitante encontra, além de um conjunto de elementos enquadrados interpretativos do caminho, um conjunto de informação relevante para a realização da peregrinação, diversas informações turísticas da cidade. Portanto, é uma exposição que também aconselhamos a fazer uma visita na cidade de Viana do Castelo. E assim deixamos aqui as sugestões para uma visita cultural aqui pela nossa região.

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4: São 7 horas e 42 minutos.

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8: São 8 horas.
9: 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Caminha prepara a abertura do balcão B-Mar de Vila Praia de Âncora. Assim, o município vai disponibilizar em breve o balcão B-Mar no espaço do Cidadão em Vila Praia de Âncora. Técnicos municipais já concluíram a formação especializada realizada em articulação com a Direção-Geral de Recursos Naturais, Segurança e Serviços Marítimos, ficando habilitados a prestar apoio aos cidadãos na utilização da plataforma B-Mar. Vila Praia de Âncora será o primeiro local da região norte a disponibilizar este serviço de atendimento presencial. O balcão vai permitir tratar e acompanhar localmente vários procedimentos relacionados com o setor marítimo, incluindo a náutica de recreio, pesca marítima e apoios ao setor. Com esta medida, o município de Caminha pretende aproximar os serviços públicos dos cidadãos, reduzir deslocações e tornar mais simples e acessível o tratamento de assuntos relacionados com o mar. O Start Mais Day, a Aqua Motion de Viana do Castelo, Start juntou artistas, investigadores, parceiros e comunidade num programa dedicado a explorar as novas relações com a água e o território do conhecimento. A ação do S Mais T Starts da Iniciativa Europeia à Transformação dos Territórios colocou em diálogo os artistas e as residências, partilhando assim as experiências e valorizando os processos de colaboração. Vamos agora saber as previsões do tempo para hoje. Céu geralmente muito nublado, diminuindo de nebulosidade a partir da tarde. Possibilidade de ocorrência de aguaceiros até ao meio da tarde. O vento é fraco, sendo moderado até 30 km no quadrante norte durante a tarde. No mar e na costa ocidental, as ondas são de noroeste com 1 metro de altura, aumentando gradualmente a intensidade. Lá para o final do dia já temos ondas entre 1,5 e 2 metros de altura. Temperatura da água do mar anda agora entre os 17 e os 21 graus. Hoje a baixa mar acontece às 7h30 da tarde com 80 centímetros, a praia mar é à 1 da tarde com 17 minutos com 3 metros de altura e agora estamos só a 18 dias da mudança da hora. O sol nasce às 7h38 e põe-se às 7 da tarde mais 7 minutos, hoje há 11 horas e 28 minutos de duração do sol. Quanto à lua, vai nascer às 4 da manhã e põe-se às 5h30 da tarde. Dia 10 é a lua nova. Hoje, para a pesca lúdica, os melhores períodos acontecem entre as 5 e as 6 da tarde, uma atividade que é alta, conhecida como o pôr da lua, e depois temos uma atividade muito alta entre as 10h30 e a meia-noite e meia hora. Quanto às temperaturas, hoje a máxima vai andar pelos 22, a mínima pelos 14. Sobe a máxima 1 grau e desce a mínima outro grau. Assim sendo, parece que a partir de hoje, e pelo menos até domingo, não vamos ter chuva e as temperaturas máximas vão oscilar entre os 21 e os 22 graus. Estas são as previsões do tempo.
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Bom dia, bom dia. 8 horas e 10 minutos. Abrimos a primeira hora do Toca Acordar. Hoje, quarta-feira, meio da semana, não é? Passa muito rápido. Esta semana a passar assim muito rápido, muito à conta do fim de semana prolongado, à conta do feriado. Portanto, já estamos a meio da semana, ainda ontem começámos. Muitos começaram, claro que nem todos, não é? Mas muitos começaram ontem a semana de trabalho e já vamos a maio. Hoje, Dia Mundial do Algodão. É uma data que está no calendário e é celebrada no mesmo dia a Nacional dos Castelos. Portanto, são estas as duas datas que hoje estão no calendário das efemérides e que se celebram então hoje. Algodão, castelos, uma coisa não tem muito a ver com a outra, mas são duas datas distintas que hoje certamente serão lembradas. Algodão, a ideia que eu tenho é que é uma coisa fofinha, não é? Que nos dá muito jeito. Principalmente na hora em que estamos magoados, ou que nos aleijamos, ou que aconteceu qualquer coisa e vamos ali com algodão, por ser algo sensível e fofinho também é fofinho. Dá sempre jeito ter em casa. Agora, eu por acaso algodão, eu algodão, assim, aquele algodão de antigamente que se tira assim aos molhos, eu não tenho. Depois tenho aquelas coisinhas que é de algodão, não é? De desmaquilhantes, que no fundo vai dar ao mesmo, mas não é a mesma coisa. Por acaso já há muito tempo que não compro algodão, o algodão mesmo, que está sempre jeito, mas é assim, se não comprei é porque também não me deu jeito. Mas é o Dia Mundial do Algodão e já podemos falar sobre esta data. Porquê é que esta data existe? Porquê é que alguém se lembrou de criar o Dia Mundial do Algodão? Não deixa de ser uma data fofinha, mas tem que haver algum propósito, não é? Hoje não, é o que diz o João Só. É a próxima a tocar aqui na sua rádio. Eu sou Mafalda Velha e vou estar consigo até às 12. Mais uma manhã juntos. Um dia hoje bem melhor. Depois da tempestade de ontem, depois de um cenário cinzento, principalmente a parte da manhã, não é? Cinzento, com trovoada, hoje o cenário é outro. E nos próximos dias podemos respirar assim um bocadinho de alívio. Depois da tempestade vem mesmo a bonança. Bom dia!

João Só com Hoje Não. Dia Mundial do Algodão celebra-se a 7 de outubro e tem como principal propósito aumentar a visibilidade do setor algodoeiro e reconhecer também o papel fundamental desta flora natural na economia global e também na redução da pobreza. Portanto, objetivos principais: destacar a importância do setor para mais de 100 milhões de famílias e 32 milhões de produtores em todo o mundo, especialmente em países em desenvolvimento. Sustentabilidade e comércio justo, promover políticas comerciais inclusivas e práticas agrícolas ambientalmente sustentáveis. E depois a valorização económica, mostrar como o cultivo e a transformação do algodão impulsionam o comércio internacional e geram emprego a nível global. Portanto, esta é uma das datas que hoje está a ser lembrada e a ser celebrada no calendário das efemérides, no dia 7 de outubro. Estamos agora com 8 horas e 17 minutos. Seguimos agora ao som dos The Cars com Drive. É a melhor música para si que está aí nesse momento a conduzir, se calhar, ao volante do seu carro para chegar ao trabalho, ou não. Uma ótima viagem, está com a sua rádio, está comigo até às 12. E toca acordar.

8:25. Vamos agora saber quais as notícias que fazem capa nos jornais esta manhã, hoje dia 7 de outubro. E começamos com o Correio da Manhã, na capa do Correio da Manhã. Peço desculpa aos portugueses, diz Ronaldo. Diz também, ouvi expressões e uma agressividade de quero, posso e mando. O CM revela a carta de CR7 na íntegra. Ainda também notícia, motorista de TVDS suspeito de violar cliente. Em Albufeira, médico detido por abusar de paciente. Maiores de 60, desconto de 70 euros em vacina contra VSF. Ainda também notícia, o caos em França com revolta dos estudantes. Também notícia na capa do Correio da Manhã. Aluna condenada à prisão por perseguir colega. Tribunal Constitucional confirma a pena de 6 anos e 9 meses de cadeia. Contas erradas lesam 3 mil recém-pensionistas. É também notícia no Correio da Manhã. Avanço agora para o JN. Ronaldo pede perdão, mas crucifica Jesus. Ainda também notícia, Porto registrou 5 vezes mais alojamentos locais do que Lisboa. Portugal tem 112 mil negócios em atividade e grande maioria nas áreas metropolitanas, os lucros do setor crescem a grande velocidade. Pedidos de bolsa de alunos do ensino superior continuam em queda. Matosinhos, chuva de críticas, força a intervenção nos passadiços. Israel ignora a pressão do mundo. 3 anos após o massacre, é também notícia que está na capa do JN. Na capa do Público esta manhã, 3 anos, o 7 de outubro não mudou. Israel acelerou o caminho da radicalização. Caixa Geral de Aposentações vai corrigir 3 mil pensões atribuídas entre maio e agosto. Reformados vão receber em média menos 93 euros por mês do que lhes tinha sido comunicado inicialmente. A situação ficou a dever-se a um lapso no cálculo destas pensões, diz a Caixa Geral de Aposentações. Combustíveis e PSS estão no vermelho, sem dinheiro para manter apoios. União Europeia, amigos da coesão, pedem impostos justos e simples. No futebol, Cristiano Ronaldo pede desculpa e quer voltar à seleção.

0: e dívidas de 1 milhão, só em tratamentos pagos e não prestados. A Ovencare, cuja insolvência foi declarada a 25 de agosto, deve mais de 332 mil euros, mas bens não deverão sequer chegar para pagar o que se deve aos funcionários. Era uma empresa vazia, diz então ex-gerente. Estudo FMI apoia ao choque energético, são um perigo para os contribuintes. Imigração, César Teixeira será o novo presidente da AIMA. E ainda também as reparações, Rangel confrontado com acusações de traição em reunião do PSD. Notícias de hoje no Diário de Notícias, no Público, no JTN e no Correio da Manhã. Passam agora 30 minutos das 8, altura para uma curta pausa comercial, logo a seguir a Agenda Cultural. Bom dia.
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4: Hoje é quarta-feira, por tal temos as feiras que acontecem em Valença, também as feiras de Caminha e mais a sul as feiras em Barroselas. Esta agenda cultural para hoje e vamos aqui dar o conselho a uma visita às exposições que mais se evidenciam na nossa região. Começamos por Viana do Castelo, na Biblioteca Municipal da cidade, pode visitar a exposição Estúdio Universo. São obras gráficas de Paula Declave, publicadas em livros, revistas e jornais. Trata-se de uma organização da Câmara Municipal de Viana do Castelo. E agora damos um pulinho até Serreleis, na rua Monsenhor Joaquim Vilar. Pode ver a exposição Museu da Mota, da Associação de Velhas Bielas de Viana do Castelo, uma associação fundada em maio de 2008, que nasceu com o objetivo de concretizar um sonho de criar o Museu da Mota. Portanto, aqui poderá visitar esta exposição em Serreleis. E voltamos a Viana do Castelo porque aconselhamos uma visita ao Hospital Velho, onde se situa na Praça da Erva, centro interpretativo do Caminho de, Português da Costa, o Caminho de Santiago, como é evidente. Este espaço, instalado no Hospital Velho, antigo albergue de peregrinos, o visitante encontra, além de um conjunto de elementos enquadrados interpretativos do caminho, um conjunto de informação relevante para a realização da peregrinação, diversas informações turísticas da cidade. Portanto, é uma exposição que também aconselhamos a fazer uma visita na cidade de Viana do Castelo. E assim deixamos aqui as sugestões para uma visita cultural aqui pela nossa região.

0: Os No Doubt com Don't Speak. Não sei se sabe, mas Bárbara Tinoco casou-se. Este é o fim de 4 anos de relação e já com uma filha de 1 ano em comum, a Masha. Casou-se então com um músico produtor russo, subiram ao altar e nas redes sociais. Carolina Deslandes, por exemplo, partilhou a ida para a cerimónia ao lado da sua melhor amiga Bárbara Tinoco. E na conta do TikTok escreveu: casar a bestie com o amor da sua vida? É a pergunta. Já a Catarina Maia, modelo e apresentadora, partilhou vários momentos da festa onde é possível ver o vestido escolhido pela noiva. A artista optou por um vestido branco, como é habitual. No entanto, o vestido tinha assim umas flores bordadas, a acompanhar também um longo véu. Já o noivo escolheu um fato cinzento e, para penteado, fez assim uma trança. Mas pronto, ambos muito bonitos para aquele que é um dos grandes momentos da sua vida. Vamos ficar com Chamada Não Atendida, de Bárbara Tinoco, a quem desejamos também muitas felicidades, muito sucesso no amor e na música também.
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0: Angel, Disco Children. Estamos a aproximar das 9 da manhã. Bom dia para quem nos está a ouvir pela internet. Para já, a única forma que temos para transmitir a nossa emissão até que a situação seja resolvida. Portanto, hoje, ontem tivemos um cenário de muita trovoada, de chuva, o que deu origem aqui a falhas no nosso equipamento. E ontem foi um dos dias realmente terrível, terrível. A emissão ficou mesmo muito condicionada. Praticamente não tivemos uma emissão corrente. Portanto, hoje sim estamos a funcionar desta forma. Para quem nos está a ouvir na internet, esteja onde estiver para acompanhar a rádio. Para quem não está a ouvir, olha, temos pena, não é? Temos pena, ouvi-se. Até às 12 pode contar comigo. Já a seguir temos os comerciais, toda a informação à hora certa com o José Carlos Silva. Mas antes de dizer que hoje o dia já vai ser melhor, depois da tempestade de ontem, temos hoje um cenário que será bem diferente. O céu vai estar ainda com alguma nubosidade da parte da manhã, mas com abertas ao longo do dia, praticamente céu limpo a partir das 4 da tarde. Pelo menos é este o cenário para Viana. Não temos nenhum aviso para os próximos dias. Amanhã, quinta-feira, o céu deverá apresentar-se pouco nublado ou limpo, assim como na sexta também e no sábado. As temperaturas vão estar nos próximos dias entre os 21 e os 22 graus. E à partida, não há previsão de chuva até ao próximo sábado. Em relação aos dias a seguir, também não há assim previsão de chuva. Os valores da temperatura irão manter-se, já a mínima também irá manter-se entre os 11 e os 14 nos próximos dias. É então o tempo que temos para já. Ficamos por aqui. Eu volto a seguir às 9.
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8: São 9 horas.
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9: O Presidente da Câmara de Viena do Castelo, Luís Nobre, assinou a carta de compromisso para alavancar o ciclismo de proteção do clima que deverá, aliás, que será levada à bicicleta até à COP31 por David Mendes, Presidente da Viena Ciclável, e que vai pedalar sozinho de Viena do Castelo até a Antália, na Turquia. A viagem já começou e, portanto, o ciclista já vai a caminho. A viagem foi iniciada na passada segunda-feira. A partida aconteceu junto à Câmara Municipal e deverá estender-se até 9 de novembro, o tempo de a carta de compromisso ser entregue na abertura da 31ª Conferência das Nações Unidas sobre as Alterações Climáticas. Este sábado, o Centro Cultural da cidade de Viena do Castelo recebe a feira de Rádio Aram entre as 10 e as 5 da tarde. Este é um encontro dedicado aos radioamadores, onde poderá comprar, vender ou trocar equipamentos novos ou usados, mas também conviver e partilhar experiências. A entrada é gratuita, o evento é aberto ao público em geral e, sim, pode fazer uma visita a este evento este sábado entre as 10 da manhã e as 5 horas da tarde. 18 mil euros é quanto a Câmara de Caminha está a investir na requalificação de vários ecopontos subterrâneos do concelho. As intervenções já foram concluídas em equipamentos localizados na Rua da Retorta, junto à Praia do Forte do Cão, em Âncora, e também no Skate Park de Vila Praia de Âncora.
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nós estamos na segunda hora. O dia a amanhecer mais simpático, eu acho que depois de ontem, não é? Este dia vale ouro, vale ouro. Depois da tempestade ontem, esta hora da manhã, trovoada, que não dava tréguas. A chuva, que era torrencial, portanto hoje temos uma manhã muito mais calma. 22 graus é a máxima para Viana do Castelo. Vamos contar com um dia de céu nublado, mas com abertas e praticamente nenhuma chuva. Amanhã vamos ter 22 de máxima, 13 de mínima. O céu vai estar praticamente limpo da parte da manhã, com alguma nubosidade para a parte da tarde. Sexta-feira também céu pouco nublado ou limpo. E sábado também, até ao fim de semana, vamos contar com um bom tempo. Está garantido aqui o sol com uma presença assídua nos próximos dias. E para já será assim, mesmo na próxima semana. Não se consegue ver assim dias de chuva ao longe. Para já, até meio do mês. O mês de outubro, que apesar de um dia cinzento, de um caso podemos considerar mais isolado, que foi o de ontem, com muita trovoada, bem diz o ditado, e é verdade que depois da tempestade vem a bonança, não é? A melhor música para si aqui na sua rádio. Eu sou Mafalda Velho, estou consigo de segunda a sexta entre as 8 e o meio-dia para fazer companhia no trabalho, em casa, onde estiver. Basta querer. Bom dia!

Bonnie Tyler, com este Holding Out for a Hero, a tocar aqui na sua rádio, rádio que lhe dá o que é bom de se ouvir nesta manhã de quarta-feira, os dias 7 de outubro. Temos de novo isso com o With You para ouvir já a seguir. Um ótimo dia, uma excelente manhã. Já sabes, estou por cá até às 12. E toca acordar.

do fim de semana grande, já reparou? Já hoje é quarta-feira, estamos a meio da semana e já temos aí, não tarda nada, quase mais um fim de semana à vista. Está a passar muito rápido e não é à toa que ainda há pouco estávamos a começar o ano 2026 e já estamos a encarar cada vez mais próximo o ano 2027, não é? Está quase. Já se vê em bolinhas de Natal, já se vê em pinheirinhos, enfim, quem já saiu por aí já notou que o comércio já está a adaptar-se ao Natal que está a chegar e enquanto o tempo está assim, parece que não queremos acreditar, não é? Bom dia!

Elton John com Sacrifice. Estamos a 7 minutos e meio para as 10 da manhã. Estamos na reta final desta segunda hora. Espero que a sua manhã esteja a correr bem, um pouco melhor do que ontem, pelo menos mais descansados um bocadinho, porque o temporal também deixa as pessoas mais desconfortáveis e com aquela ansiedade, não é? Quem não gosta de trovoada, quem não se sente bem quando o tempo está muito mal. Portanto, hoje temos um dia mais simpático e isso também alivia quem está do outro lado a trabalhar. E quem

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5: São 10 horas.
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7: A Associação de Pais Encarregados de Educação da Escola de Coura e Minho está a dinamizar um projeto de valorização dos espaços escolares. A primeira intervenção decorreu na área exterior da Escola Básica Secundária de Caminha através de uma parceria entre a Associação de Pais, o Agrupamento de Escolas e o Município de Caminha e a empresa AMOP Sinergis. O Clube de Atletismo Olímpico Vianense realiza este domingo mais uma corrida da ponte. A prova principal tem 10 km, em partida marcada às 11:15 na Avenida dos Combatentes, e está aberta a atletas federados e não federados de ambos os sexos. O percurso inclui a tradicional travessia da ponte Eiffel, sobre o Rio Lima, seguindo depois até à Praia do Cabedelo, antes o regresso à cidade, que a chegada é precisamente no ponto de partida. A organização promete prémios para os primeiros classificados, além de medalhas comemorativas, t-shirts oficiais para todos aqueles que venham a concluir a prova. Em Caminho, o Conselho vai receber entre 15 e 16 deste mês a primeira edição do Fórum da Juventude e Empreendedorismo UP Caminha. Uma iniciativa que pretende promover a valorização do talento jovem, incentivar o empreendedorismo e criar novas oportunidades para o desenvolvimento sustentável do território.
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11: E estamos agora com 10 horas mais 5 minutos. Bom dia. Bom dia. Como é que está a correr a sua manhã? Com energia? Faz falta, não é? Faz falta para aguentar o dia todo. Depois de um fim de semana grande, as energias também se gastam, não é? Quando estamos no bem bom, no fim de semana, enfim, gastamos energia em lazer e depois há que ter energia também para combater, não é? Os dias difíceis que a semana tem. Já sabe que até às 12 vai poder contar comigo agora com Nuno Lanhoso, o que vem depois. É a música que abre esta terceira hora. Já sabe que eu sou uma falda velha e faço-lhe companhia até a hora do almoço. Se assim o quiser, claro, sempre. Bom dia,
18: vais
11: boa semana.
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E estamos com 10 horas mais 25 minutos. Hoje é o Dia Nacional dos Castelos. Celebra-se anualmente a 7 de outubro, a data que foi originalmente instituída em 1984 e celebrado inicialmente no primeiro sábado de outubro, e foi em 2003 que ficou definitivamente fixada no dia 7 de outubro. O grande objetivo deste dia é promover a reflexão e a valorização do património fortificado português, que representa uma parte fundamental da memória coletiva e também da riqueza arquitetónica do país. Neste dia, muitos municípios e monumentos nacionais organizam eventos especiais, como entradas gratuitas, portanto várias fortalezas por todo o país abrem as portas ao público sem custos, como acontece frequentemente no emblemático Castelo de Marvão, no Castelo de Guimarães também. Há recriações medievais, eventos com acompanhamentos militares da época, demonstrações de falcoaria, torneios de tiro com arco e música tradicional medieval. Visitas guiadas e também pedagógicas, iniciativas focadas em dar a conhecer a história militar e a evolução arquitetónica das fortificações. Tanto hoje dia mundial dos, a Dia Nacional, aliás, dos Castelos, é uma data que está no calendário, celebra-se a 7 de outubro. Há mais música para ouvir, aproximamos-nos das 10h30, Chico da Tina.

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Estamos a ouvir Júlio Pereira e Marisa Liz com Teresa Torga. Estamos a caminho das 11 da manhã. Daqui a pouco, a hora de música pedida, vai poder ligar, participar, pedir a música que quer ouvir. O 258-98-30-87 estará mais uma vez à sua disposição. Pede a música que quer ouvir e deixa a sua mensagem, os seus beijinhos e os seus abraços. É uma hora de conversa. Estamos a mais ou menos pouco mais de 15 minutos de lá chegarmos, por isso vá pensando o que é que quer ouvir e logo a seguir às 11 peça. Mas para já, The Rolling Stones, Sweet Sounds of Heaven. Há músicas que sabem bem de se ouvir, elas tocam aqui para si. Bom dia!

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0: Bom dia para quem está a acompanhar em online. A emissão que continua a ser possível apenas para já desta forma, até que o problema seja realmente definitivamente resolvido. Por isso, se quiser participar, esteja à vontade para o fazer. 258-98-30-87. É ligar, pede a música que quer ouvir, deixa os beijinhos habituais e a nossa conversa habitual, que está sempre marcada para esta última hora. É a última hora preenchida pelas participações dos ouvintes. Obviamente, muitos ouvem-nos através do FM, as pessoas que ligam diariamente, e muitos estão habituados a ouvir-nos através do FM. Como neste momento não é possível, e desde ontem, por causa do tempo, do mau tempo, que danificou aqui a parte técnica de alguns equipamentos e que nos impossibilita de fazermos a nossa emissão da forma normal, portanto, para além de transmitirmos também online da forma habitual, que é o FM. Por isso, vamos ao telefone. Estou sim, bom dia.
1: Olá, bom dia, Mafalzinha.
0: Olá, viva, bom dia, Branquinho. Como está? Está bom?
1: Eu estou bem, graças a Deus. Olha que eu tenho tido sorte contigo.
0: Ai, mas tenho tido sorte porquê? Porque é o primeiro.
1: É isso.
0: Mas hoje também.
1: Mas eu mesmo que seja o último, o que eu quero lá chegar.
0: Sabe? Exato. E sabe que hoje também estamos aqui com problemas técnicos em que a emissão está a ser transmitida apenas online. Portanto, é normal que se calhar a malta está do outro lado a ouvir a rádio e não ouve nada e diz, bem, não estamos a ouvir. E vocês também não ligam, não é? Branquinho, o que é que quer ouvir hoje?
1: Olha, eu queria ouvir o Nelson Costa e Cláudia Costa, a desgarrada, a pontaria à baliza. É mais ou menos isso, sabe?
0: Pronto, vamos aqui pesquisar, para pormos aqui a tocar a desgarrada, acertar na baliza.
1: Acertar na baliza.
0: E vai para quem?
1: Oh, uma sozinha, minha querida. Olha, já para ti, que é um gosto falar contigo. Gosto muito de falar contigo. Olha, e as suas meninas estão bem? A filhinha, as netinhas, não esquecendo a sua mãezinha, a dona Cândida de Riba de Âncora, e as amigas, e que essa nunca se esquece quando entra, nunca se esquece de mim. E a dona Gracinda de Fragoso, o senhor Cândido e toda a família dela, o senhor José Cruz, o Ricardinho, o Manuel Vieira. E também o senhor Luís Teixeira, o senhor Vítor Diegues. Olha, ficamos assim.
0: Exato, e amanhã é outro dia, para já. Exatamente. Já está pedida aqui a música, Nelson Costa e Cláudia Costa, com a desgarrada a acertar na baliza. Um beijinho grande, Branquinho, até amanhã.
1: Olha-te para si, até amanhã. Adeus, minha querida.
0: Obrigada.
1: Até amanhã.
0: Obrigada, meu

Então não há programa, mas eu estou aqui online a fazer um programa, a transmitir desta via apenas, mas da mesma forma. Por isso, se quiser ligar, entre 258 98 30.

0: vou eu até ao telefone. Estou sim?
1: Oh, bom dia, menina Mafalda.
0: Olá, bom dia, José Ferreira. Bom dia, como está?
1: José Ferreira, é o Miguel Fonseca.
0: Eu disse Miguel Ferreira, eu enganei-me, estava aqui a ver a mensagem. Estava aqui a ver a mensagem do Carlos, que já vou ler. Então diga-me, está-me a ouvir pela internet?
1: Estou.
0: Pronto, a internet está a funcionar, não é?
1: O que faz o fim de semana prolongado, é isso?
0: Não tem nada a ver, foi mesmo um mau tempo ontem. Deve ter sentido, não é? Deve ter sentido que a coisa ontem de manhã era muito... Parecia a festa da bonança. Era muito foguete, bum, bum, bum, bum, bum, que nunca mais parava.
1: Parecia a guerra na Ucrânia.
0: Ai, eu já nem quero dizer isto, mas era assustador. Ontem estava assim mesmo muito... Até eu andava aqui de um lado para o outro, parecia uma pinchona. O que é que quero ouvir, Miguel?
1: Olha, eu queria ouvir o passear contigo.
0: Para dedicar a quem?
1: Olha, para os filhos, netos, bisnetas, para o Sr. Manuel Vieira, para o Sr. José Piolho, para o Domingos Dona Fátima, para o Sr. Nuno, para o Sr. Brito Pereira e para a Helena. Para a Helena Pires. Um beijinho e tudo. E olha, bom, continuação, boa quarta-feira para aí.
0: Obrigada, igualmente também.
1: Ah, ainda se arranja isso.
0: Exato, estamos a tratar disso na esperança de que realmente ainda hoje fique tudo operacional. Muito obrigada, Miguel, até amanhã.
1: Até amanhã, tchau.
0: Obrigada e até amanhã. Uma mensagem aqui do nosso ouvinte Carlos Lima da Amorosa, que nos enviou uma mensagem a dizer: olá, bom dia Mafalda, aqui por Amorosa nem rádio temos. Ai que mentirosos, têm o rádio, não conseguem neste momento ouvir a rádio Fifenso, o rádio devem ter, não é? Aqui na Amorosa nem rádio temos. Um abraço aqui do José Lima, do José Ferreira, para todo o auditório. Portanto, fica aqui a mensagem do nosso ouvinte Carlos Lima, da Amorosa, que diz que lá na Amorosa nem rádio tem. Rádio tem, não é? Não estão a conseguir ouvir, apanhar a frequência, não é? Não está a dar nada, portanto, em FM, apenas em online. Broa de Mel, passear contigo, amanhã.

Também pode ligar 258-98-30-87. Portanto, este é um número que já conhece, quem acompanha diariamente sabe que é um número que já sabe, se calhar de cor, porque eu farto-me de repetir. Quem não conhece, há sempre a oportunidade.

oportunidade de ligar, é anotar o 258-98-30-87. E já só faltam 7 minutos para as 11h30. Vamos continuar a levar música até si. Já sabe, se quiser ligar, é consigo. É esta já à vontade. Show de bola! Da Ruth Marlene, show de bola! É a música que nos vai assim aproximar das 11h30 nesta manhã. É quarta-feira, os dias 7 de outubro. Bom dia!

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gente a ouvir. Posso fazer assim um bocadinho mais de polémica, não é? Há sempre menos, não é? Há sempre menos. Menos há sempre. Uma vez que estamos a transmitir em online e não em FM, há sempre menos, não é? Isso é garantido. Estava aqui a pensar no Ronaldo. Ninguém me explica. Ninguém explica um bocadinho deste comunicado, que há certos pontos que estão aqui difíceis de entender. E eu quero perceber, ele ainda tenciona voltar para a seleção? Ainda tenciona jogar? Agora que aquilo até está a correr bem? Não. Se calhar estava sentadinho no banco e pensou assim, não, isto está a correr bem, se eu continuar aqui sem fazer nada, isto provavelmente Portugal chega à final. Deixem-me lá ver se eu ainda consigo. Não, agora é assim, agora é não mexer. É não mexer, não é? É não mexer. Não sei. É que eu não percebi ainda muito bem. Sinceramente, eu vi a notícia por alto, não li o comunicado, mas alguns comentários que vêm para lá na internet, eu também pouco ou nada percebo. Futebol é o que é, não é? Sei que o futebol é um jogo que consiste em dar chutes na bola. Andar ali uma bolinha de um lado para o outro e quando entra na baliza eu sei que é golo. Pronto, isso eu sei, não é? É o básico. É o básico, que é... Há uma bola onde os jogadores andam ali a tirar as bolas uns aos outros, onde os outros da equipa adversária tentam tirar a bola da equipa contrária, e pronto, sei mais ou menos, não é? Mais ou menos isso. Agora, o que me dá a entender é que parece que Cristiano Ronaldo tem intenção de ainda ir para... E que se sente arrependido também, porque a verdade é que ele não virou costas ao Jesus. Ele virou costas aos portugueses, digamos assim, não é? Porque foi-se embora e pronto, e... Amuai, pum, vou já-me embora, pronto. Não pensou, não refletiu que aquilo não era apenas um virar costas à seleção, era virar costas a um país também, não é? Eu acho que ele, no fundo, refletiu e toda a gente tem o direito ao arrependimento e acho muito bem. Agora, a pergunta que eu lanço é, mas ele tenciona? Ele tenciona ir jogar? É que fico agora a pensar, não sei como é que está a situação do comunicado. Não sei se ele tenciona ir jogar. O Jesus já disse, só não vem se ele não quiser. Eu acho que ele depois ficou a pensar, pronto, se calhar não agi bem e tal, e toda a gente tem o direito de fazer uma leitura do comportamento que teve, não é? Quanto a isso não há dúvidas. As pessoas também falham, as pessoas também têm comportamentos muitas vezes impulsivos, que é do momento, portanto está no direito dele de refletir e dizer, não estive no meu melhor, portanto não estava de acordo com muitas coisas e não foi a melhor forma de eu mostrar o meu descontentamento, e pronto, está no direito dele, até porque ele já tem 41 anos, não é? Estas coisas acontecem, quem é que nunca teve uma reação menos bonita e depois se arrependeu também, não é? Quanto a isso, agora eu fico na dúvida, ele ainda vai jogar, não vai, quer jogar, não quer, quer ainda meter o dedo, se os Jesus lá tiver, não sei, olha, estou numa situação em que eu não sei, ninguém me explica também, ninguém me explica a situação, se ele quer, se este arrependimento é só uma palavra de arrependimento e de desculpa, e um pedido de desculpas, ou se ele quer mesmo, vamos ver o que é que isto vai dar. Por falarem o que é que isto vai dar, quando é que joga Portugal? Quando é que vai jogar? Alguém sabe? Ai, mandem-me mensagem, se faz favor, para eu não estar aqui a pesquisar. 96919501, que é o telemóvel da rádio. 96919501, e assim também me dão um feedback se estão a ouvir ou não em online. E digam-me quando é que joga Portugal, quando é que vai jogar. Estamos nesta coisa de que agora está a correr tão bem, não é? E vinha o Ronaldo e estragava tudo. Oh, bem, estou a brincar. Eu estou a brincar, porque eu não percebo nada de futebol. Sei que Cristiano Ronaldo é realmente uma lenda. É uma lenda e vai ser uma lenda do futebol, mas também não sou como os comentadores da CM e da TV e dos outros canais que falam sobre o assunto e mesmo assim muitos deles estão ali em desacordo uns com os outros. Agora, não sei quando é que joga. Agora, se ele vai lá meter o bedelho, ele também corre aqui sérios riscos. Porque imaginem vocês, Portugal tem ganho, não é? Portanto, estes 4 jogos foram jogos em que Portugal ganhou. Agora, imaginem que ele até entra, não é? E perde. É melhor ele ficar quietinho, porque depois leva ali com a fama toda. Ai, estão-me aqui a dizer só em novembro, diz o Joaquim. Mas porquê? Fazem uma paragem agora? A sério? Então, mas Portugal, eu pensei que agora ia jogar certinho. Ai, não percebo nada disto, pronto, mas se é só em novembro, é só em novembro, tem tempo agora de descansar. Olha, também é bom, nesta paragem o Cristiano Ronaldo tem tempo de decidir o que é que quer fazer, não é? É, mas isto realmente, o futebol tem estas coisas e nós temos que ver que as pessoas que lá estão são humanas. Desde os jogadores, aos treinadores, aos selecionadores, enfim, somos humanos, temos comportamentos.

Eu estava aqui a ver, para confirmar. Nada como irmos aqui. Ora, vamos lá ver quando é que joga. Ai, eu não percebo nada destes mapas. Ai, eu também sou mesmo um zerinho à esquerda aqui a nível de futebol. Estava aqui os próximos jogos da Seleção Portuguesa de Futebol. Ora, vamos lá ver quando é que são. Exatamente, passa para novembro. Vou aqui aceitar. Portanto, penso que é dia 14 de novembro, se não estou em erro, às 19h45, no Estádio Municipal de Braga, Portugal-Dinamarca. Confirmem-me para ver se eu não estou em erro. E depois dia 17, às 19h45, País de Gales, Portugal. Portanto, estes são os próximos jogos da Seleção Portuguesa de Futebol e serão também os primeiros testes oficiais da equipa que é orientada por Jorge Jesus. Ai, Jesus, valha-me Deus. E atenção, sempre que há uma mudança do treinador, portanto existe, aliás, inevitavelmente curiosidade em torno do que poderá mudar dentro do campo. Jorge Jesus construiu realmente uma cadeira marcada por equipas ofensivas, intensidade competitiva e atenção ao detalhe tático. Portanto, os encontros de setembro foram a primeira oportunidade para os adeptos observarem o rumo que a seleção segue e ter uma noção mais ou menos como é que serão os próximos jogos. Mais do que resultados, haverá interesse também em perceber as opções do selecionador, que as pessoas gostam sempre de estar a par em relação aos futuros jogos. E pronto, e é isso. E os próximos jogos são daqui a pouco mais de um mês. Portanto, os próximos em novembro, 14 de novembro e 17. Portanto, o primeiro frente à Dinamarca e o segundo frente ao País de Gales, que será no País de Gales. E em relação à Dinamarca, será aqui em Portugal, no Estádio Municipal de Braga, aqui bem perto. Ora, bem perto quanto? Não é aqui à porta, mas é bem perto. Ora bem, faltam 15 minutos para o meio-dia. Ainda está a tempo de ligar. Eu sei que hoje a afluência é diferente em relação aos dias que nós estamos a transmitir em FM, mas mesmo assim, olhe, para aqueles que nos ouvem e nos escutam através da internet, é a oportunidade hoje de ligarem. 258-98-30-87. 258-98-30-87.

Vai a meio, não é? Já falta assim mais um bocadinho e estamos no fim de semana. Mas a vida a passar muito depressa. À conta disso, já estamos quase no Natal. Dizia eu, de manhã cedo, que é verdade, quem já saiu, já anda aí nas ruas, já se apercebe. Já se apercebe que isto já há pinheirinho, já há bolinhas, já há fitinhas, não é? Já começam assim os enfeites de Natal. Ainda estamos agora... ainda saímos há pouco do verão, não é? É um tanto estranho que as montras viram logo para o Natal, não é? É o Halloween e o Natal. Agora o Halloween está por perto, está mesmo por perto. E depois é o Natal, portanto andamos ali quase 3 meses a levar com as coisas do Natal nas montras, não é? 3 meses não é bem, mas 2 meses e meio à vontade. Muita luz, muita cor, muita... É assim, isto começa cada vez mais cedo, não admira que daqui a uns

0: anos, a pessoa está na praia e sai da praia e leva com as montras todas enfeitadas com coisas de Natal e pronto. (Música) 258-98-30-87, para quem quiser falar comigo, porque o tempo está a passar e daqui a pouco já não vai haver tempo para mais participações, já sabe como é, não é? Chega um momento em que bye bye e até amanhã. Mas agora ainda temos assim uns minutinhos, se quiser entrar, se quiser participar, seja feita à sua vontade, aí em casa, como aqui na rádio, ao pai, à mãe, à filha. Ai, agora costuma... Ao pai, à filha e à mãe. É assim, como eu costumo dizer. Ao pai, ao filho ou à mãe, é deixar um beijinho, um abracinho, o que quiser. Seja feita à sua vontade, ok? 258-98-30-87. É ligar a sua chamada que irá aqui em estúdio e fala comigo. Fala comigo, eu estou aqui a apelar para que tenhamos aqui alguém a dar-me assim um grande bom dia, cheio de energia, cheio de vontade. Hã? Contribuir assim para um momento de boa disposição aqui na rádio. Sabemos que temos ouvintes realmente muito criativos, muito bem dispostos e que também gostam de contagiar os outros com a sua boa disposição. Eu acho que nós temos que contagiar os outros com aquilo que nós temos de melhor. Portanto, se têm aí boa disposição para nos entregar, venha com toda essa boa disposição para contagiar todo o nosso auditório. 258-98-30-87. Estamos a 8 minutos para o meio-dia. Tempo suficiente ainda para ligar e para se juntar aqui à conversa. Eu sei que nós estamos a transmitir hoje apenas pela internet, o que torna mais difícil quem nos ouve ou quem nos ouve regularmente pensa não há rádio, aquilo pifoca, a travoada, e não se lembra que temos também uma outra forma, que é através da internet, não é? Esquecem-se um bocadinho, nem toda a gente tem essa possibilidade, não é? De estar na internet a esta hora. Mas quem tiver e quiser participar, esteja à vontade, porque estamos nos últimos minutos e passa muito depressa. Por isso, se ainda quiser participar, ligue.
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0: mais participações. Amanhã voltamos e já espero que aí esteja tudo operacional. Desejo a todos uma ótima quarta-feira. Divirta-se, tudo bom. E até amanhã, às 8.
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4: Camilha prepara a abertura do balcão B-Mar de Vila Praia de Âncora. Assim, o município vai disponibilizar em breve o balcão B-Mar no espaço do Cidadão em Vila Praia de Âncora. Técnicos municipais já concluíram a formação especializada realizada em articulação com a Direção-Geral de Recursos Naturais, Segurança e Serviços Marítimos, ficando habilitados a prestar apoio aos cidadãos na utilização da plataforma B-Mar. Vila Praia de Âncora será o primeiro local da região norte a disponibilizar este serviço de atendimento presencial. O balcão vai permitir tratar e acompanhar localmente vários procedimentos relacionados com o setor marítimo, incluindo a náutica de recreio, pesca marítima e apoios ao setor. Com esta medida, o município de Caminha pretende aproximar os serviços públicos dos cidadãos, reduzir deslocações e tornar mais simples e acessível o tratamento de assuntos relacionados com o mar. O Start mais Day, a Aqua Motion de Viana do Castelo, Start juntou artistas, investigadores, parceiros e comunidade num programa dedicado a explorar as novas relações com a água e o território do conhecimento. A ação do S mais T Starts da Iniciativa Europeia à Transformação dos Territórios colocou em diálogo os artistas e as residências, partilhando assim as experiências e valorizando os processos de colaboração. O Presidente da Câmara de Viana do Castelo, Luís Nobre, assinou a carta de compromisso para alavancar o ciclismo de proteção do clima que deverá, aliás, que será levada à bicicleta até à COP31 por David Mendes, Presidente da Viana Ciclável, e que vai pedalar sozinho de Viana do Castelo até a Antália, na Turquia. A viagem já começou e, portanto, o ciclista já vai a caminho. A viagem foi iniciada na passada segunda-feira. A partida aconteceu junto à Câmara Municipal e deverá estender-se até 9 de novembro, o tempo de a carta de compromisso ser entregue na abertura da 31ª Conferência das Nações Unidas sobre as Alterações Climáticas. Este sábado, o Centro Cultural da cidade de Viana do Castelo recebe a feira de Rádio Aram entre as 10 e as 5 da tarde. Este é um encontro dedicado aos radioamadores, onde poderá comprar, vender ou trocar equipamentos novos ou usados, mas também conviver e partilhar experiências. A entrada é gratuita, o evento é aberto ao público em geral e, sim, pode fazer uma visita a este evento este sábado entre as 10 da manhã e as 5 horas da tarde. 18 mil euros é quanto a Câmara de Caminha está a investir na requalificação de vários ecopontos subterrâneos do concelho. As intervenções já foram concluídas em equipamentos localizados na Rua da Retorta, junto à Praia do Forte do Cão, em Âncora, e também no Skate Park de Vila Praia de Âncora. A Associação de Pais e Encarregados de Educação da Escola de Coura e Minho está a dinamizar um projeto de valorização dos espaços escolares. A primeira intervenção decorreu na área exterior da Escola Básica Secundária de Caminha através de uma parceria entre a Associação de Pais, o Agrupamento de Escolas e o Município de Caminha e a empresa AMOP Sinergis. O Clube de Atletismo Olímpico Vianense realiza este domingo mais uma corrida da ponte. A prova principal tem 10 km, em partida marcada às 11:15 na Avenida dos Combatentes e está aberta a atletas federados e não federados de ambos os sexos. O percurso inclui a tradicional travessia da Ponte Eiffel sobre o Rio Lima, seguindo depois até à Praia do Cabedelo, antes o regresso à cidade, que a chegada é precisamente no ponto de partida. A organização promete prémios para os primeiros classificados, além de medalhas comemorativas, t-shirts oficiais para todos aqueles que venham a concluir a prova. Em caminho, o Conselho

0: Ele vai receber entre 15 e 16 deste mês a primeira edição do Fórum da Juventude e Empreendedorismo UP Caminha, uma iniciativa que pretende promover a valorização do talento jovem, incentivar o empreendedorismo e criar novas oportunidades para o desenvolvimento sustentável do território.
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3: 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Para já, há música para ouvir aqui na sua rádio, em português, com esta menina incrível. Chama-se Sara Correia. Quero é viver. Está a tocar. Bem-vindo.

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2: São 13 horas. 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
3: Hoje é quarta-feira, por tal temos as feiras que acontecem em Valença, também as feiras de Caminha e mais a sul as feiras em Barroselas. Esta agenda cultural para hoje e vamos aqui dar o conselho a uma visita às exposições que mais se evidenciam na nossa região. Começamos por Viana do Castelo, na Biblioteca Municipal da cidade, pode visitar a exposição Estúdio Universo. São obras gráficas de Paula Declave, publicadas em livros, revistas e jornais. Trata-se de uma organização da Câmara Municipal de Viana do Castelo. E agora damos um pulinho até Serreleis, na rua Monsenhor Joaquim Vilar. Pode ver a exposição Museu da Mota, da Associação de Velhas Bielas de Viana do Castelo, uma associação fundada em maio de 2008, que nasceu com o objetivo de concretizar um sonho de criar o Museu da Mota. Portanto, aqui poderá visitar esta exposição em Serreleis. E voltamos a Viana do Castelo porque aconselhamos uma visita ao Hospital Velho, onde se situa na Praça da Erva, Centro Interpretativo do Caminho Português da Costa, o Caminho de Santiago, como é evidente. Este espaço, instalado no Hospital Velho, antigo albergue de peregrinos, o visitante encontra, além de um conjunto de elementos enquadrados interpretativos do caminho, um conjunto de informação relevante para a realização da peregrinação, diversas informações turísticas da cidade. Portanto, é uma exposição que também aconselhamos a fazer uma visita na cidade de Viana do Castelo. E assim deixamos aqui as sugestões para uma visita cultural aqui pela nossa região.
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8: Há quem diga que é preciso semear para colher. Ora, aqui está mais uma sementeira de boa disposição.
9: Ai,

0: Então, qual é que é, compadre? O compadre acha mesmo que o nosso futuro está no futebol?
1: Pois acho, comadre. E digo mais, estamos lá a fazer muita falta. Sim, que quem ainda percebe alguma coisa da agricultura somos nós, não é verdade?
0: Ah, pois somos, compadre. Mas o que é que isso tem a ver com o futebol?
1: Até uma comadre não está farta de ouvir dizer que a relva não estava em condições e que com a relva assim não se pode jogar futebol, etc, etc e tal.
0: Ah, compadre, é verdade, hein?
1: Prontos, nós em vez de estarmos para aqui a trabalhar para aquecer, vamos lá para os campos do futebol de semear, regar, cortar e tratar da relva, que aquilo vai ficar uma perfeição. E para ficar mesmo uma lindeza, até podemos lá meter pelo meio umas papoilas saltitantes.
2: Ah, compadre, que isto agora é uma tristeza. Até às feiras sem ter gado, não são feiras, não são nada. No outro dia houve uma feira onde não se viu nem uma porca, nem uma cabra e muito menos vacas.
3: E quem é que os manda andar a perseguir o gado? Assim o gado foge tudo.
2: Como é que é, compadre? Há quem ande por aí a perseguir o gado, não é?
3: Ah, pois é. Até a comadre não sabe que andam aí a desvalorizar os porcos. Os porcos e as porcas, está claro. E depois admiram-se.
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12: 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Mas entre truques e rasteiras, foi dentro, mas saiu para fora.
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0: Aqui está ela, seu doutor Juíza.
1: E bom trabalho nos deu, senhora doutora. A fulana é brava como tudo.
2: A fulana é brava? O senhor sabe? Com quem é que está a falar, sabe? Para já deviam estar todos em sentido, porque eu sou a presidenta. Pois a presidente sou eu.
3: Calma, calma, minha senhora. Aqui todos sabem que a senhora é a presidente da repartição de finanças do Bairro Azul. Isso, no entanto, não a deixa fora do braço da justiça.
1: E quando o braço faz o manguito é para todos e todas, sem exceção nenhuma.
3: O senhor agente tem a maneira, sim. Chegue-me o processo desta senhora, por favor.
0: Ai, ajuda aqui ao Bonifácio, que isto é muito pesado.
1: É pesado e grosso. Dava uma grande telenovela.
0: Ai, dava, dava. Se isto ficar em águas de bacalhau, como é costume, podia-se vender a coisa a um canal de televisão.
1: Aqui tem o processo, senhora doutora juíza.
3: Safa, que isto deve ter mais de 200 volumes. E ainda a senhora se considera injustiçada e vítima de uma cabala.
1: Eu, por acaso, gosto imenso de cabalas, com batatinhas.
2: Ah, estou a sentir-me tão mal. Ah, eu não consigo respirar. Eu sinto-me asfixiada aqui dentro.
0: Quero um copo d'água.
2: O senhor acha-me com cara de copo d'água, por acaso? Para que é que eu quero um copo d'água, se até tenho piscina, jacuzzi e bidé?
1: Oh, o meu colega estava a pretender ajudá-la, minha senhora.
2: O quê? Com água? Eu não tenho falta de água. Eu sinto é falta de ar. Falta de ar.
3: Ora bem, sendo assim, a senhora irá aguardar julgamento em liberdade e ao ar livre.
1: Pronto. Já se safou de pagar calção, que é como quem diz, sai com tax-free.
2: E julga que eu tenho problemas com qualquer calção? Julga. A mim não me falta calção, que é o que eu uso quando vou para o campismo armar a barraca, porque daria muito mais nas vistas se eu armasse a barraca na repartição de finanças, não é?
3: Pronto, pronto, pronto, pronto. Vá lá respirar. Ah, uma última questão antes de sair em liberdade. Porquê é que a senhora tem um saco azul?
2: Ora, porquê é que havia de ser? É para dar com os meus sapatos, que também são azuis, percebe?
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0: Oh, mister.
1: Diga, senhor presidente.
0: Essa coisa de vestir o fato de macaco não me parece suficiente, sabe?
1: Esteja descansado que eu mandei os nossos futebolistas saírem à noite para contactarem os seguranças e os guarda-costas aí dos locais noturnos.
0: Essa agora, mister. Mas para quê?
1: É para aprenderem a vestir os fatos dos gorilas.
2: Zé, vieram cá trazer este embrulho da parte daquele clube a quem tu invalidaste dois golos limpos, roubaste três penaltis e puseste dois jogadores na rua com vermelhos diretos só porque te chamaram ladrão.
3: O embrulho? É melhor não abrir. Se eles dizem que eu os roubei assim tanto, é capaz de ser uma bomba.
2: Ai, não sejas parvo, Zé. Isto vê-se logo que a roupa.
3: Se calhar mandaram-me um fato de macaco.
2: Enganaste-te. É um roube.
3: Um roube?
2: Está certo. Se passaste o jogo todo a roubá-los, mandaram-te um roube.
4: É a negão. Me prega ali aquelas prateleiras na cozinha, cara.
0: O quê? Eu? Você pirou mesmo. Então, depois de dois treinos no campo, ginástica no ginásio e levantamento de pesos na manutenção, você me põe a pregar prateleiras?
4: Ah, não é nada demais, nego. Se o mister treinador te mandou vestir o fato de macaco, moro?
0: É melhor esperar pela próxima semana. Se perdermos o jogo que se segue, o mister, além do fato de macaco, é bem capaz de nos pôr a andar com a caixa das ferramentas.
3: Olha, mulher, o nosso mister treinador disse que devíamos fazer uma alimentação reforçada.
2: Até e o que é que ele quer dizer com essa da alimentação reforçada?
3: Sei lá! Alimentação reforçada é alimentação reforçada.
2: Ah, espera aí. Não foi ele que disse que vocês tinham que passar a andar com o fato de macaco?
3: Foi, pois foi.
2: Então já sei o que é que ele quis dizer com essa da alimentação reforçada. Olha, meu macaco, hoje o teu jantar vai ser amendoins e bananas.
1: O senhor presidente mandou-me chamar, é? Olha lá, ó Jesus. Houve aí colegas seus que puseram os jogadores a trabalhar com o fato de macaco vestido. Porque é que o mister não fez o mesmo com os nossos futebolistas? Eu até pensei nisso, Sr. Presidente. Mas, infelizmente, só encontrei fatos de macacos encarnados e alguns até bem encardidos, assim que as cores do nosso clube, né? Não encontrei nenhum fatos de macacos. Então explique-me porque é que os nossos jogadores estão cada vez mais maricas e menos lutadores. É que eu não encontrei fatos de macacos adequados e pô-los a treinar vestidos com aqueles aventais das calhinhas da Playboy.
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2: Pois é verdade, compadre. Andam para aí os ecologistas a sensibilizar as crianças para as tradições ligadas à terra. Agora, estão a pensar em organizar uma festa verde.
0: O quê? Uma festa verde, comadre? Bem, a criançada das cidades está tão ligada à terra e à agricultura que quando ouvirem falar em festa verde, vão pensar que o Sporting ganhou o campeonato.
7: Os novos perdiantes apresentaram...

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0: É 1:42.
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1: 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São 14 horas.
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0: São 15 horas.
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5: Camilha prepara a abertura do balcão B-Mar de Vila Praia de Âncora. Assim, o município vai disponibilizar em breve o balcão B-Mar no espaço do Cidadão em Vila Praia de Âncora. Técnicos municipais já concluíram a formação especializada realizada em articulação com a Direção-Geral de Recursos Naturais, Segurança e Serviços Marítimos, ficando habilitados a prestar apoio aos cidadãos na utilização da plataforma B-Mar. Vila Praia de Âncora será o primeiro local da região norte a disponibilizar este serviço de atendimento presencial. O balcão vai permitir tratar e acompanhar localmente vários procedimentos relacionados com o setor marítimo, incluindo a náutica de recreio, pesca marítima e apoios ao setor. Com esta medida, o município de Caminha pretende aproximar os serviços públicos dos cidadãos, reduzir deslocações e tornar mais simples e acessível o tratamento de assuntos relacionados com o mar. O Start Mais Day, a Aqua Motion de Viana do Castelo, Start juntou artistas, investigadores, parceiros e comunidade num programa dedicado a explorar as novas relações com a água e o território do conhecimento. A ação do S Mais T Starts da Iniciativa Europeia à Transformação dos Territórios colocou em diálogo os artistas e as residências, partilhando assim as experiências e valorizando os processos de colaboração.
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0: São 16 horas.
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4: O Presidente da Câmara de Viena do Castelo, Luís Nobre, assinou a carta de compromisso para alavancar o ciclismo de proteção do clima que deverá, aliás, que será levada à bicicleta até à COP31 por David Mendes, Presidente da Viena Ciclável, e que vai pedalar sozinho de Viena do Castelo até a Antália, na Turquia. A viagem já começou e, portanto, o ciclista já vai a caminho. A viagem foi iniciada na passada segunda-feira. A partida aconteceu junto à Câmara Municipal e deverá estender-se até 9 de novembro, o tempo de a carta de compromisso ser entregue na abertura da 31ª Conferência das Nações Unidas sobre as Alterações Climáticas. Este sábado, o Centro Cultural da cidade de Viena do Castelo recebe a feira de Rádio Aram entre as 10 e as 5 da tarde. Este é um encontro dedicado aos radioamadores, onde poderá comprar, vender ou trocar equipamentos novos ou usados, mas também conviver e partilhar experiências. A entrada é gratuita, o evento é aberto ao público em geral e, sim, pode fazer uma visita a este evento este sábado entre as 10 da manhã e as 5 horas da tarde. 18 mil euros é quanto a Câmara de Caminha está a investir na requalificação de vários ecopontos subterrâneos do concelho. As intervenções já foram concluídas em equipamentos localizados na Rua da Retorta, junto à Praia do Forte do Cão, em Âncora, e também no Skate Park de Vila Praia de Âncora.
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5: São 6 horas.
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6: A Associação de Pais Encarregados de Educação da Escola de Coura e Minho está a dinamizar um projeto de valorização dos espaços escolares. A primeira intervenção decorreu na área exterior da Escola Básica Secundária de Caminha através de uma parceria entre a Associação de Pais, o Agrupamento de Escolas e o Município de Caminha e a empresa AMOP Sinergis. O Clube de Atletismo Olímpico Vienense realiza este domingo mais uma corrida da ponte. A prova principal tem 10 km, tem partida marcada às 11:15 na Avenida dos Combatentes e está aberta a atletas federados e não federados de ambos os sexos. O percurso inclui a tradicional travessia da ponte Eiffel, sobre o Rio Lima, seguindo depois até à Praia do Cabedelo, antes o regresso à cidade, que a chegada é precisamente no ponto de partida. A organização promete prémios para os primeiros classificados, além de medalhas comemorativas, t-shirts oficiais para todos aqueles que venham a concluir a prova. Em caminho, o Conselho vai receber entre 15 e 16 deste mês a primeira edição do Fórum da Juventude e Empreendedorismo UP Caminha, uma iniciativa que pretende promover a valorização do talento jovem, incentivar o empreendedorismo e criar novas oportunidades para o desenvolvimento sustentável do território.
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0: por horas.
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8: São 19 horas.
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0: 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São 20 horas.
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0: São 8 horas e 24 minutos.
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0: 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São 22 horas.
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0: São 10 horas e 47 minutos.
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1: Camilha prepara a abertura do balcão B-Mar de Vila Praidanco. Para assim, o município vai disponibilizar em breve o balcão B-Mar no espaço do Cidadão em Vila Praia de Âncora. Técnicos municipais já concluíram a formação especializada realizada em articulação com a Direção-Geral de Recursos Naturais, Segurança e Serviços Marítimos, ficando habilitados a prestar apoio aos cidadãos na utilização da plataforma B-Mar. Vila Praia de Âncora será o primeiro local da região norte a disponibilizar este serviço de atendimento presencial. O balcão vai permitir tratar e acompanhar localmente vários procedimentos relacionados com o setor marítimo, incluindo a náutica de recreio, pesca marítima e apoios ao setor. Com esta medida, o município de Caminha pretende aproximar os serviços públicos dos cidadãos, reduzir deslocações e tornar mais simples e acessível o tratamento de assuntos relacionados com o mar. O Start Mais Day, a Aqua Motion de Viana do Castelo, Start juntou artistas, investigadores, parceiros e comunidade num programa dedicado a explorar as novas relações com a água e o território do conhecimento. A ação do S Mais T Start da Iniciativa Europeia à Transformação dos Territórios colocou em diálogo os artistas e as residências, partilhando assim as experiências e valorizando os processos de colaboração. O Presidente da Câmara de Viana do Castelo, Luís Nobre, assinou a Carta de Compromisso para alavancar o ciclismo de proteção do clima que deverá, que será levada à bicicleta até à COP31 por David Mendes, Presidente da Viana Ciclável, e que vai pedalar sozinho de Viana do Castelo até a Antália, na Turquia. A viagem já começou e, portanto, o ciclista já vai a caminho. A viagem foi iniciada na passada segunda-feira. A partida aconteceu junto à Câmara Municipal e deverá estender-se até 9 de novembro, o tempo de a Carta de Compromisso ser entregue na abertura da 31ª Conferência das Nações Unidas sobre as Alterações Climáticas. Este sábado, o Centro Cultural da cidade de Viana do Castelo recebe a Feira de Rádio Aram entre as 10 e as 5 da tarde. Este é um encontro dedicado aos radioamadores, onde poderá comprar, vender ou trocar equipamentos novos ou usados, mas também conviver e partilhar experiências. A entrada é gratuita, o evento é aberto ao público em geral e, sim, pode fazer uma visita a este evento este sábado entre as 10 da manhã e as 5 horas da tarde. 18 mil euros é quanto a Câmara de Caminha está a investir na requalificação de vários ecopontos subterrâneos do concelho. As intervenções já foram concluídas em equipamentos localizados na Rua da Retorta, junto à Praia do Forte do Cão, em Âncora, e também no Skate Park de Vila Praia de Âncora. A Associação de Pais e Encarregados de Educação da Escola de Coura e Minho está a dinamizar um projeto de valorização dos espaços escolares. A primeira intervenção decorreu na área exterior da Escola Básica Secundária de Caminha através de uma parceria entre a Associação de Pais, o Grupamento de Escolas e o Município de Caminha e a empresa AMOP Sinergis. O Clube de Atletismo Olímpico Vianense realiza este domingo mais uma Corrida da Ponte. A prova principal tem 10 km, em partida marcada às 11:15 na Avenida dos Combatentes e está aberta a atletas federados e não federados de ambos os sexos. O percurso inclui a tradicional travessia da Ponte Eiffel sobre o Rio Lima, seguindo depois até à Praia do Cabedelo, antes o regresso à cidade, que a chegada é precisamente no ponto de partida. A organização promete prémios para os primeiros classificados, além de medalhas comemorativas, t-shirts oficiais para todos aqueles que venham a concluir a prova. Em Caminha, o Conselho vai receber entre 15 e 16 deste mês a primeira edição do Fórum da Juventude e Empreendedorismo UP Caminha. Uma iniciativa que pretende promover a valorização do talento jovem, incentivar o empreendedorismo e criar novas oportunidades para o desenvolvimento sustentável do território. Vamos agora saber as previsões do tempo para hoje. Céu geralmente muito nublado, diminuindo de nebulosidade a partir da tarde. Possibilidade de ocorrência de aguaceiros até ao meio da tarde. O vento é fraco, sendo moderado até 30 km do quadrante norte durante a tarde. No mar e na costa ocidental, as ondas são de noroeste com 1 metro de altura, aumentando gradualmente a intensidade. Lá para o final do dia já temos ondas entre 1,5 e 2 metros de altura. Temperatura da água do mar anda agora entre os 17 e os 21 graus. Hoje a baixa mar acontece às 7:30 da tarde com 80 centímetros. A praia mar é à 1 da tarde com 17 minutos com 3 metros de altura. E agora estamos só a 18 dias da mudança da hora. O sol nasce às 7:38 e põe-se às 7 da tarde mais 7 minutos. Hoje há 11 horas e 28 minutos de duração do sol. Quanto à lua, vai nascer às 4 da manhã e põe-se às 5:30 da tarde. Dia 10 é a lua nova. Hoje, para a pesca lúdica, os melhores períodos acontecem entre as 5 e as 6 da tarde, uma atividade que é alta, conhecida como o pôr da lua, e depois temos uma atividade muito alta entre as 10:30 e a meia-noite e meia hora. Quanto às temperaturas, hoje a máxima vai andar pelos 22, a mínima pelos 14. Sobe a máxima 1 grau e desce a mínima outro grau. Assim sendo, parece que a partir de hoje, e pelo menos até domingo, não vamos ter chuva e as temperaturas máximas vão oscilar entre os 21 e os 22 graus. Estas são as previsões do tempo.
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